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0: mamãe. Para o Asnuna. Aqui o bagata com ele. Onde é que você está? 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
1: Ei, que rede, eu caí, né, legal,